0: Bom dia, são 6 horas na Rádio Active.
1: Muito bom dia a todos, espero que tenham dormido bem e o seu acordar ainda seja melhor. Fiquem bem na nossa.

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1: 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Let's go!

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Por exemplo, e Casa da Mariguinhas. Lembrei os boêmios, Canarinho, Prisioneiro. Bom dia, bom domingo, continuação de bom fim de semana.

Os Webios. Olha, são os Megastar com a pulga atrás da orelha. É o que devemos andar sempre, com a pulga atrás da orelha, é verdade.

0: Vamos começar, se vamos falar da previsão do estado de tempo para hoje, 31 de maio.
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0: Ora, já dou a previsão do estado de tempo para hoje, dia 31 de maio. Uma ponta para céu nublado. Isto da parte da manhã até meio da tarde, mais ou menos. Pode acontecer alguns aguaceiros, algumas trovoadas, mas depois o sol vai voltar a brilhar, ou melhor, a chuva vai nos deixar. E por isso, o domingo não parece que esteja assim muito mal. Não, senhor. Vento a soprar fraco, variável. A temperatura máxima prevista para hoje é de 24 graus. Talvez estamos com 20. E 20 é também a temperatura prevista para a próxima noite. Para hoje, dia 3 de maio. Muitas comemorações no dia de hoje. Dia Mundial Sem Tabaco, Dia Mundial do Combate ao Fumo, Dia Mundial do Papagaio, Dia Mundial do Acolhimento Familiar, Dia Nacional do Folclore Português, Dia do Pescador e Dia dos Irmãos. Também o dia da visita de Nossa Senhora. Da visitação de Nossa Senhora, assim é que é. Das comemorações hoje, o dia em que o sol nasceu às 5h32 e vai dormir às 21h33. Vou ter que estar na estrada, boa viagem, que nos vão por causar, cuidado porque choveu e é certo, sítios podem ver, há alguma gordura na estrada. Com a Dona Prudência, ela é boa companheira. Aqueles são doentes em casa da clínica, volte-se rápidas, melhoras. É um prazer estar convosco. Vamos com a música popular portuguesa até às 10.
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0: amigos da Surposta, a cabra da minha vizinha. Ou da vizinha deles.
1: A cabra da minha vizinha.
0: Passam 35 minutos depois das 9. Assim vem por aí a agenda associativa.

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Ora bem, ainda pode ir almoçar a Beaufort hoje, dia 31, domingo, mas tenha cuidado com os radares, porque a polícia anuncia que pode estar em Estrelzete, na Boulevard Grande Chia Charlotte, em Luxemburgo, na Rue de Rolinga Grunde, em Biver, na Abstrauss e em Zoll, na Rue de Merche.

0: Rigoletto da Costa Teira, Baixo Corpinho, voltam 10 para as 11, 10 para as 10, 10 minutos para as 10 horas da manhã, para finalizar também esta primeira hora de hoje, de Domingo da Alegria.
1: Olá, sou o Vítor Rodrigues e estou aqui convosco na Rádio Active.

Olá, eu sou Maria Lisboa e estou na Rádio Active com todos vocês. Um beijo muito grande. Não deixem de ouvir a nossa Rádio Active e as músicas da Maria Lisboa. 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

Maria Lisboa e o Balhão de São Simão. Fechamos com os Filhos da Nação, Senhor Padre. Luzia está a primeira hora de Vinho de Alegria, de hoje, 31 de maio.

0: Bom dia, são 10 horas.
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3: Olá, do Brasil, muito bom dia, bom domingo, continuação de bom fim de semana. O tempo por hoje aponta para ser nublado. E podem ocorrer ocasionalmente algumas trovoadas e aguaceiros, mas as coisas vão melhorar a partir de depois da tarde. Temperaturas já estão na temperatura da época, sim senhor. Para hoje a previsão é de 24 graus, com o vento variável, fraco. Mas já estão 20 na cidade de Serraque e 20 é também a temperatura prevista para a próxima noite. O sol nasceu às 5h32 e vai dormir às 21h33. Está muito bom o sol. Levanta-se cedo, vai aceitar tarde, é assim mesmo. Gosto dele.

0: dos associados para hoje pela Polícia Rural do Gal, em Beaver, na Abstros, em Estrela Zé, na Boulevard Grande de Charlotte, em Zero, na Rui de Merche, e em Luxemburgo, na Rui de Rolingengrund. Ora, hoje, dia 30 de maio, é dia também Dia Mundial de Sem Tabaco, Dia do Mundial de Combate ao Fumo, Mundial do Acolhimento Familiar, Dia do Folclore Português, Dia dos Pescadores, Dia dos Irmãos e Dia da Visitação de Nossa Senhora e também Dia do Papagaio. Também há umas semanas era o Dia da Tartaruga, hoje é o Dia do Papagaio. Assim mesmo. Que está na estrada, uma viagem, conduzir com precaução, para que as lombadas em casa clínica voltem de rápidas melhoras. É de segunda a sexta-feira, entre as 6 e as 8 da manhã, música portuguesa na sua rádio. Aos sábados e domingos, entre as 6 e as 13. Agora passa 3 minutos das 10, vamos até às 11 com o apoio e patrocínio do Bistro Marte Mush em Berdog. Vai estar connosco até às 11 horas. 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
2: Alô, Zezito e o DJ Arnete, el comandante. 12 minutos, melhor, 13 minutos depois das 10, apoio o Ministro Marto, até às 11.

voz de Miguel Gameiro e os Pão Norte. Se eu voltasse atrás, e se você voltasse atrás, o que é que fazia? O que há a perguntar? Este é Cândido, um grito de amor. Bom dia, bom domingo.

Ora está aberto o bar com os Cabaré Fortuna. Bar aberto. 22 depois das 10. Bom domingo. Bom fim de semana.

Os Cabaret Fortuna, bar aberto. Bela Ali, em Braga. E é o fim de semana.

0: Regalos de oro, Gypsy King, tu mujer. Esta que baila.
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0: Portugal, mulher latina. Passam 40 minutos das 10. Vamos então meio até às 11 com o apoio do Mr. Mark Bush em Berdorf. Ora, agora temos aqui a agenda para si, que ainda pode escutar hoje e ir até Beaufort.
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Matias Damasio, teu olhar. Este é o Rádio Ska 210 Bezerra. Rádio aqui para si, no Domingo da Alegria.

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1: Ora, se deixamos o nosso patrocinador e chegamos também às 11 horas.
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1: Ora, já então, a previsão está até para hoje, domingo, último dia do mês de maio. Para hoje, a previsão pode avançar nublado. Vão ocorrer ocasionalmente em alguns locais do país trovoadas e

Temperatura máxima Brisbane hoje 24 graus, talvez está o 21. Em Sterrak, 20 a temperatura prevista para a próxima noite. A semana que agora começa vai-nos trazer temperaturas mais agradáveis para a época, sim senhor. As máximas a rodar os 20 e os 24 durante a semana. E as mínimas a rodar os 11 a 15. Muito bem.

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Você que está na estrada, conduza com precaução, fala com a prudência. Ela fala consigo e diz-lhe tudo. Ela está aí ao seu lado. Um abraço para hoje em Beaver, no Abstros, em Zelda, Rui de Beche, em Yesh, Cirozete, na Boulevard Grande de Chesse, Charlotte, e no Luxemburgo, na Rui de Rolling and Grunde. Hoje, dia 30 de maio, dia mundial sem tabaco, dia mundial contra o fumo, dia mundial do acolhimento familiar, dia nacional do folclore português, dia do pescador, dia dos irmãos, dia da visita da Anunciação de Nossa Senhora e o dia do papagaio. Ora, papagaios há muitos. Ah, sim senhor. Mais que aquilo que a gente pensa.

0: Grito da Alegria. Pode dizer por Domingos Pereira. A Bruna está em Bocego, acontece sempre aos domingos de manhã, entre as 9 e as 12. Agora tenho a música portuguesa até às 13. Fique connosco. É um prazer estar nessa.
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0: Obrigada, Vitor Jara. Anos 70, Pezinho da Vila. Glória dos Açores, que continuamos. Agora vamos ao Santo Cristo dos Milagres.
1: Santo Cristo dos Milagres,
0: Eduardo Santana.
1: Comprou.

Agora a dar a Santo Cristo dos Milagres, com 13 minutos e meio depois das 11. Hora aí dos Açores à Madeira. É rápido, já lá estamos. A linda Madeira, João.

0: Zaza Fernandes, trabalhar faz caos.
1: Faz doer as costas. Ai, minhas ricas costinhas.
0: Coitado.
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0: As salas de Vegas da Suposta, Botafogo do Terreiro. Estamos a menos de 15 minutos do meio-dia. Agora está a preparar o seu almoço, capricho. Agora está a ver a todas as donas de casa. Obrigado por estarem connosco nestas manhãs de domingo.
1: Churrasco e vinho bom.
0: É isso mesmo.
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0: Ainda melhor.
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0: quem é que não gosta? 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

0: ouvirá uma mulher.
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0: Quase no fim. Vou para as

Nel Sergosta, ti ho vestito. Sou novo de Virgílio Faleiro e ele vai fazer o implante de cabelo. Por vistos, acho que vai

0: Meus amigos amigos, com essas brincadeiras, estamos ao fim de mais um Domingo de Alegria. É isso mesmo. E bem, foi um prazer estar na vossa companhia esta manhã de 31 de maio. Volto no próximo mês.
1: Curti dançar e a Maria na relote das bifanas.
0: Abração de bom domingo.
1: Vê o moço a chegar e a Maria.
0: Sejam felizes e façam outros felizes com o almoço.

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